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1: Linda.
0: Marito, martes de descarrilar cristianas.
1: Totalmente animal.
2: Ricky.